0: 21 horas e 14 minutos.
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1: Hora certa.
2: 21 horas e 31 minutos.
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2: Hora certa. 22 horas e 1 minuto.

0: 22h14.
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Meus amigos, estamos no final de mais um compromisso. Queremos agradecer em nome do grupo musical Coração Gaúcho, deste peão do Rio Grande que vos fala, Adelar Bertucci, e desta moçada dos Reis do Fandango, do acordeonista Antônio Hoffmann de Abreu, do violonista Edson Luiz Campanha, do contrabaixista João Mendes e do ritmista Paulo Santos. Muito obrigado e até uma próxima jornada.

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1: 22 horas e 56 minutos.
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3: Hora certa. 23 horas e 1 minuto.
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0: 23:28.
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1: Hora certa. 23 horas e 34 minutos.
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3: Hora certa. 12:09.

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3: Hora certa. Uma hora e um minuto.
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Hora certa. 1h35.

0: Segura, eu vou ter que atender, segura. Alô, meu amor?
1: Alô, nada, safado, sem vergonha. Onde é que tu tá?
0: Eu tô aqui na oficina, estragou a rebimboca da parafuseta do carro.
1: Oficina, essa hora da manhã?
0: Não, é que o cara não achou a peça, mas eu já tô indo, viu?
1: Vem logo, já.
0: Tá bom, meu amor, já vou. Aí, galera, sujou, fui. Me dá um frio na...

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2: Hora certa. 2:01.
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Rezaremos agora o Terço da Misericórdia, apresentando ao Coração de Jesus as nossas intenções, pedindo que Ele tenha misericórdia de nós e do mundo inteiro. Iniciemos, em nome do Pai, e do Filho, e do Espírito Santo. Amém. Apresente as tuas intenções para este Terço da Misericórdia.

Pai nosso que estais nos céus, santificado seja o vosso nome. Venha a nós o vosso reino. Seja feita a vossa vontade, assim na terra como no céu. O pão nosso de cada dia nos dai hoje. Perdoai-nos as nossas ofensas, assim como nós perdoamos a quem nos tem ofendido. E não nos deixeis cair em tentação, mas livrai-nos do mal. Amém. Ave Maria, cheia de graça, o Senhor é convosco. Bendita sois vós entre as mulheres, e bendito é o fruto do vosso ventre, Jesus. Santa Maria, Mãe de Deus, rogai por nós, pecadores, agora e na hora de nossa morte. Amém. Creio em Deus Pai Todo-Poderoso, Criador do céu e da terra, e em Jesus Cristo, seu único Filho, nosso Senhor, que foi concebido pelo poder do Espírito Santo, nasceu da Virgem Maria, padeceu sob Pôncio Pilatos, foi crucificado, morto e sepultado, desceu à mansão dos mortos, ressuscitou ao terceiro dia, subiu aos céus, está sentado à direita de Deus Pai Todo-Poderoso, donde há de vir...

e divindade de vosso diletíssimo Filho, nosso Senhor Jesus Cristo, em expiação dos nossos pecados e os do mundo inteiro. Pela sua dolorosa paixão, tende misericórdia de nós e do mundo inteiro. Pela sua dolorosa paixão, tende misericórdia de nós e do mundo inteiro. Pela sua dolorosa paixão, tende misericórdia de nós e do mundo inteiro. Pela sua dolorosa paixão, tende misericórdia de nós e do mundo inteiro. Pela sua dolorosa paixão, tende misericórdia de nós e do mundo inteiro. Pela sua dolorosa paixão, tende misericórdia de nós e do mundo inteiro. Pela sua dolorosa paixão, tende misericórdia de nós e do mundo inteiro. Pela sua dolorosa paixão, tende misericórdia de nós e do mundo inteiro. Pela sua dolorosa paixão, tende misericórdia de nós e do mundo inteiro. Pela sua dolorosa paixão, tende misericórdia de nós e do mundo inteiro. Ó sangue e água que jorrastes do coração de Jesus, como fonte de infinita misericórdia para nós, eu confio em vós. Deus Santo, Deus Forte, Deus Imortal, tende piedade de nós e do mundo inteiro. Deus Santo, Deus Forte, Deus Imortal, tende piedade de nós e do mundo inteiro. Deus Santo, Deus Forte.

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2: Hora certa.
3: 3 horas e 42 minutos.

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2: Hora certa. 4 horas e 1 minuto.
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1: Hora certa. 4 horas e 32 minutos.

0: Sabe quem é que vem chegando pra cantar com a gente? 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
0: Adiós.

0: 5:14.
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0: 5h20.
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0: 5:39.
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0: 5:57.
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3: Hoje, da varanda de meu rancho, vi o sol nascer. Ele sempre aparece gratuitamente para todos. Oferece brilho, calor, vida nova, muita energia. Seus raios iluminam caminhos, matas e capinzais. Tocam as superfícies, purificam os lamaçais. O sol faz germinar nos prados a boa semente. Desperta gratidão, fé, afeto e contentamento na roda do mate e nos galpões de nossa gente. Ele mostra grandes e imensos horizontes. Ninguém pode laçar nem encabrestar sua luz. Onde há sol, não existe treva nem escuridão. Seu rastro luminoso nos mantém na trilha do bem. O sol nasce para todos e não é de ninguém. Onde a sombra aparece, o gaúcho apeia e descansa. Depois, retoma a cavalgada com mais confiança. É lindo o nascer do sol. Nos encanta seu arrebol. É um amigo verdadeiro que nos convida à vida e faz lembrar a todo instante o autor de nossa vida. Ninguém é afastado nem excluído de seu convívio. Ele permanece em nossa companhia até o fim do dia. O sol não tem predileções nem restrições, não delimita espaços nem impõe caminhos. O sol mostra o rosto da paz sem alambrados, faz florescer a esperança em cada novo dia. Abraça o perdão, alivia a dor, cura a ferida. O sol mostra possibilidades de uma vida melhor, espraiada na terra, no lar, no coração da gente. Vida feliz, iluminada, bem cuidada, em harmonia. Vida carregada do sonho de amor e fraternidade. Vida celebrada no rodeio da amizade.

0: 6:12.
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0: 6:26.
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1: Seis horas e 39 minutos.
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1: Hora certa. 7:01.
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3: Bom dia, queridos filhos e filhas. Senhor, abençoai a nossa casa, a nossa família, abençoai os motoristas, abençoai aqueles que vivem na direção, abençoai aqueles que estão saindo a passeio, porque é um período de férias. Abençoai e santificai aqueles que mais precisam. Senhor Deus, derramai graças e bênçãos do céu. Pai, Filho e Espírito Santo. Amém. Senhor Deus, somos peregrinos nesta terra, caminhantes no itinerário da vida, rumo ao encontro definitivo contigo. Senhor, que nos destes como exemplo São Cristóvão, que atravessou a correnteza furiosa de um rio com toda firmeza e segurança, carregando nos ombros o menino Jesus. Ó Deus, fazei que também nós, mesmo carregando as nossas cruzes, nossas dificuldades, mesmo com fardo pesado, consigamos com firmeza e segurança enfrentar corajosamente todas as correntezas, toda a tempestade, toda a tribulação, de modo particular, por intercessão de São Cristóvão. Fazei com que saibamos valorizar a vida, sabendo conduzir os nossos veículos no trabalho, no lazer. Dai-nos, Senhor, acima de tudo, serenidade quando o trânsito estiver caótico. Tirai a agressividade nas palavras e nos gestos, que saibamos respeitar o direito dos outros. Senhor, afaste de nós o perigo de provocarmos acidente. Então, que saibamos respeitar as leis do trânsito, as placas, os sinais, as advertências. Senhor Deus, dai-nos paciência e serenidade e discernimento para respeitar o limite de velocidade. Afaste toda e qualquer bebida, embriaguez. Protegei-nos, Senhor, dos acidentes, do assalto, dos perigos. Senhor, por intercessão de São Cristóvão, no trabalho ou no lazer, abençoai-nos na condução dos nossos veículos e na condução de nossa vida. Amém. São Cristóvão, protegei-nos. São Cristóvão, guardai-nos. Bom dia a todos.
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0: 7:16.
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2: Hora certa. 7 horas e 26 minutos.
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1: Hora certa. 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
2: 7:46.
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1: Olá, gente amiga. Está começando mais um programa da Emater. Produzido pela Gerência de Comunicação da Emater do Rio Grande do Sul e apresentado por Taline Schneider. Na técnica, José Carlos Cabral.
2: Fortalecer o protagonismo feminino também significa promover desenvolvimento rural, inclusão social e mais qualidade de vida para as famílias. 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Além de gerar renda, esse trabalho fortalece a autoestima, promove a inclusão social e valoriza o papel feminino no desenvolvimento da agricultura familiar. 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
3: A expectativa de chuvas acima da média associada ao El Niño exige alguns cuidados dos produtores que pretendem semear o arroz do cedo. Nas lavouras implantadas mais cedo, especialmente em setembro, a profundidade de semeadura não deve ultrapassar 2 centímetros quando a temperatura do solo estiver mais baixa. A recomendação ajuda a evitar falhas na emergência e problemas de desuniformidade no estabelecimento inicial das plantas. Outro ponto importante é manter a drenagem das áreas após a emergência da cultura. Em períodos de chuva frequente, a retirada adequada do excesso de água contribui para preservar o desenvolvimento inicial da lavoura e reduzir perdas de produtividade.
4: Acompanhe agora o panorama agropecuário. As lavouras de canola apresentam desenvolvimento satisfatório, estando 6% em florescimento e áreas pequenas entram em enchimento de grãos. As geadas podem ter causado danos à cultura, que serão demonstrados conforme o desenvolvimento dos cultivos. O aumento da radiação solar foi favorável para o desenvolvimento da canola. A área cultivada de canola está estimada em 353.397 hectares e a produtividade média em 1.619 quilos por hectare. Na região de Ijuí, as geadas registradas no período provocaram pequenos danos nas folhosas, mas sem comprometer a colheita, que está em andamento. E os pessegueiros apresentam aumento da floração. Os produtores dão continuidade à poda de frutificação. Nas videiras, intensificaram-se a adubação e os tratamentos fitossanitários para as plantas em dormência. Houve avanço no desenvolvimento das forrageiras em parte do estado, especialmente em regiões com maior luminosidade. Nas demais regiões, as baixas temperaturas, as geadas, o excesso de umidade ou a deficiência hídrica limitaram a rebrota e o crescimento. Em consequência, foram necessárias adequações no manejo do pastejo para preservar a capacidade produtiva das áreas.
1: E assim encerramos mais um programa da Emater. Bom dia a todos e até amanhã, neste mesmo horário.
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6: Hora certa. 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
7: 8 horas e 4 minutos.
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0: 8 horas e 19 minutos.
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2: 8 horas e 29 minutos.
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0: 8:37.
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0: 8:45.
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3: Oito horas e 50 minutos.

0: 8:56.
1: Mostra o grupo Alma Crioula. Também gostamos do...

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4: Hora certa.
1: 9:02.
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Com esse decada que eu estou chegando nesta manhã chuvosa de terça-feira, hoje dia 21 de julho de 2026, 9:04. Aí um abraço, meu dia, desse peão do Rio Grande, Jorge Vargas, sempre é uma alegria, uma satisfação estar juntamente com vocês todas as manhãs, para levar aí a boa música gaúcha, música sertaneja, música de bandas, para nossos amigos e ouvintes que estão em casa com a família, estão levando nós de carona, estão na sua loja, na sua empresa aí trabalhando, no comércio em geral, nos restaurantes, lancherias. Nosso muito obrigado a todos vocês pelo carinho e pela audiência, você que distância velha e também das cidades vizinhas e por esse Rio Grande, por esse Brasil lá fora, você na internet, né? Através do nosso site, que é o www.estancia.fm.br. Nosso muito obrigado a todos. E essa manhã chuvosa, né? Amanheceu aí chovendo, trovejando, relampiando, né? E muita chuva, 21 graus a temperatura. E hoje a previsão é chuva o dia todo, né? E amanhã não se sabe o que pode acontecer, porque fala, quer medir, fala no tempo, né? Mas amanhã a previsão também é para chuva o dia todo, né? Bueno, mas vamos iniciando o Odecasa, liberando nossos telefones, que é o 3191-2168. O 989-060875, e aí você participa do programa, tá bueno? 9:06, vamos aí com o grupo Os Mateadores, Fandango no Chiniquá. Para todos nossos amigos e ouvintes, uma boa terça-feira chuvosa a todos.

Bueno, tá aí a música voltando pra lida, né? É, eu não tenho o nome da dupla aí, desses dois cantores aí, mas é uma música bem bacana do lado das missões, né? É, voltando pra lida. Música bem macanuda, então, para todos os ouvintes que estão aí ligados no programa Ou de Casa. Nós temos hoje lançamento também da... Tem uma música da banda Tixaleira, né? Também tem uma música da banda Rainha Musical, também música nova. Nós vamos fazer o lançamento hoje aqui, estamos rodando daqui a pouco mais, então, para vocês, né? São 9:14 nessa manhã chuvosa de terça-feira, né? E nós vamos seguindo com mais música para todos nossos amigos e ouvintes. 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E quinta-feira é sempre o baile da terceira idade, ali do Grupo Palmas, né? 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Tá bueno? Mas nós vamos seguindo com mais música para você que tá aí ligadito conosco, prestigiando ou de casa, né? E agora os mirins com a música Morena Rosa. Faz tempo que não rola essa música dos mirins, né? Grande e saudoso Albino Manique, não, nosso amigo Darcy, lá em Votia, Dona Beatriz, ele que toca as músicas do Albino Manique, grande gaiteiro, né? Morena Rosa para todos os ouvintes.

0: E agora são 9h22. Rodamos aí com os Mirins, Morena Rosa e também com o grupo, né? É, o grupo lá de Santa Cruz do Sul, os Buenachos, né? Nos braços do gaiteiro, para todos os ouvintes que estão aí ligados conosco, prestigiando o de Casa nesta manhã. Chuvosa, né? Mas fazer o quê? Deixa chover, né? Não temos outro jeito, só escutar o barulho da chuva, né, Valdir? Valdir disse que tá ligadito conosco, só escutando o barulho da chuva aí no bairro Floresta, por botar as músicas para ele que ele pediu, né? Mas nós vamos agora com a nota de falecimento e depois o apoio cultural, e aí nós seguimos com mais música para você aqui no programa Ou de Casa.
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1: 9:25.
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E nós já estamos de volta e vamos seguindo aí com o programa O de Casa, 9:26, e nós vamos seguindo com mais música, atendendo mais pedidos, você que está ligando e participando, né? 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E o meu amigo Valdir aí do bairro Floresta, né, Valdir? Ele e a dona Neuza estão lá escutando o programa e escutando o barulho da chuva, diz ele, né? E isso é bom demais. E ele pediu dos Três Chirus. Eu acho que essa música é Verde Nela, acho que é o nome da música que tu pediu, né? Dando uma procuradinha para ti, né, meu amigo? E tá oferecendo aí para todos os seus vizinhos, os amigos, cunhados também, parentes, né? E o gremista ali, que é o José Luiz Guedes, então vai pro José Luiz também. E a dona Neuza e o meu amigo Valdir, um abraço para vocês. Primeiro vamos com Moisés Oliveira e o grupo Vozes do Campo, a música de gaita e violão, né? E depois vamos achamos aí a música dos Três Chirus para ti, né, meu amigo? Um grande abraço, Valdir, a dona Neuza. Uma boa terça-feira chuvosa.

Bueno, tá aí a música dos Três Xirus, né? É Lá Verde Nela. Não achei a música, não falou, né? Não sei se é esta aí, nosso amigo Valdir. Mas que tu me falou aí na boa polenta e coisa, mas não achei a música, tu me falou se é essa aí, não sei, né? Abraço, meu amigo. Aí o nosso amigo Valdir, a dona Nilza aí no bairro Floresta Ligadito conosco, né? Mas eu a única pesquisei e achei só essa aí, meu amigo. Tá vendo? Um abraço pra ti. Tudo de bom para vocês. Mas são 9 horas 36 minutinhos, né? Então nós vamos aí seguindo com mais música para todos os ouvintes que estão nos prestigiando, com o seu carinho, com a sua audiência, né? Então vai o nosso abraço bem especial a todos os ouvintes que estão ligadinhos conosco, né? Também lembrando você que está precisando do nosso programa, né? Se você precisar. 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E então nós vamos seguindo com mais música. São 9 horas 38 minutinhos. E nós vamos agora com o meu amigo Cancioneiro do Sul, de Alma de Campo, né? E tem a participação aí do Walter Moraes dessa música. E depois tem o apoio cultural. São 9 horas 38 minutinhos.

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4: 9h46.
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E já estamos de volta aqui pelas ondas da Rádio Estância 87.5 FM, a primeira do seu rádio, né? E vamos seguindo com mais música para todos os ouvintes. 9 horas 48 minutinhos. E aí a chuva está cada vez mais forte. Aqui no centro deu uma pancadinha forte, anda agora deu uma enxadinha. Mas nós vamos seguindo com mais música, meu amigo. O Deuclides está levando a de carona aí na Sutepa, né, Deuclides? Um abraço para ti, teus colegas de trabalho com essa chuva aí, né? Um abraço para vocês, então, aí na Sultepa, no Rincão Gaúcho, ligadito conosco, precisando do programa. Nós temos o Deuclides Gaiteiro, né? Para a esposa dele, a dona Terezinha, lá na Roselândia, na Palmares, e para todos os ouvintes e todos os teus amigos também aí da Palmares e também aí do trabalho também, os motoristas, operadores, né? O nosso amigo Deuclides, grande gaiteiro, e ele pediu Baile da Serra, nós vamos rodar agora com o Porca Véia, né? Essa música bem macanuda. Também pediu a música do Obrigado Meu Deus, com a música bonita também, né? E Batendo Água, porque batendo água mesmo, né? Então vamos rodando na sequência as músicas pra ti, né, Deuclides? Um grande abraço, meu amigo, bom trabalho pra vocês, né, nessa terça-feira chuvosa. E essa música vai pra todos os gaiteiros, né? Aí pro nosso amigo de Janeiro, aí a dona Dulce no bairro Floresta, e o nosso amigo Darcy Gaiteiro lá em Voti também, a dona Beatriz, para todos os gaiteiros. Paulo Silva aí no Rincão Gaúcho, né, Paulinho? Grande abraço para ti também. O meu amigo Valdir e a dona Romilda no Rincão, grande abraço. 9 horas mais 49 minutinhos. Obrigado, meu amigo Deuclides, tá aí a tua música, Baile da Serra com Porca Véia e o Grupo Cordiona.

Bueno, tá aí a música do grande Luiz Marenco, o deputado Luiz Marenco, com a música, né? Batendo água pro nosso amigo, o Deuclides, que pediu. Depois bora lá outra pra ti, né, Deuclides? E o meu amigo Bruno tá ligado conosco, né, Bruno? Um grande abraço, meu amigo. É, tá sempre precisando aí o de casa, tá aí, o pai mandou aí, ó. A foto do nosso amiguinho Bruno sentado escutando o programa, né? Um abraço pro nosso amigo Bruno, seu Dário Colin, a dona Maria Inês, aí no bairro União, estão ligaditos conosco e prestigiando o programa, né? Um abraço para todos vocês, obrigado pelo carinho e pela audiência. O nosso amigo Eduardo, o Edu Bauerman também, e a esposa, a dona Zuleika, também estão sempre ligados conosco aí no bairro União. Um abraço para todos vocês aí prestigiando o nosso programa, né? E quem mandou o chasque para nós aí foi o nosso amigo Auri, que tá ligadito conosco, né, seu Auri? Grande abraço, meu amigo. O seu Auri do Bar das Rodas diz o seguinte: bom dia, patrão. Buenos dias, chuveiro. Hoje vamos de Lourenço e Lorival, mulher do mistério, né? E com o baitaca história, sangue e suor. E ofereço para todos os colegas das ex-colegas da seta. Obrigado. Então, o seu Zico e todos que trabalharam na seta juntamente com o nosso amigo Auri, um abraço para todos, então, né, seu Auri? Vamos rodar na sequência das tuas músicas, né? Tem mais um pedido aqui, o Otomides. Bom dia, peço a música com o Mano Lima, De Pai para Filho, né? E ofereço para o senhor, muito obrigado, para os clientes e para todos os ouvintes, né? Então, tá aí um abraço para ti, meu amigo, tá ligadito conosco, precisando do programa, né? E aí no bairro Campo Grande, né? E eu quero só falar para os nossos amigos ouvintes que às vezes estão com um probleminha ali que está entrando interferência na rádio lá do portão, né? É questão além da potência normal, né? Por isso que está dando essa interferência. Mas a gente adquiriu agora uma nova antena, né? Em breve nós vamos instalar ela, chegou agora ontem. Temos que esperar o tempo bom para poder instalar a nova antena. Aí vai melhorar um pouco mais também aí o sinal, né? Obrigado, meu amigo Tomito, está ligadito conosco, que é a dona Noeli. E o filho, né? O Nicolas, estão de férias da escola agora, né? Ah, que maravilha, o Nicolas está com o pai e com a mãe agora, estão de férias, né? E ele pediu de pai para filho aí com o Mano Lima, que nós vamos rodar agora para vocês. Então, obrigado pelo carinho e pela audiência, né? Estão prestigiando o programa, tá bom? Primeiro nós vamos com o Zé Gauchinho. Essa música hoje é a música De Volta à Querência, né? Regresso à Querência, né? Com o Zé Gauchinho aí do Jardim Liberato. E depois do apoio cultural, nós vamos atender os demais pedidos. Ô Zé Gauchinho, grande abraço para ti, para a esposa também, prestigiando o de casa. Aí depois nós vamos atender o pedido do Aurim e o pedido do nosso amigo Otomide Jorge Mariani, e que vai para todos os ouvintes. Eu tenho uma música nova da banda Aranha Musical, que nós temos que rodar hoje. É, música nova chegou para nós, que o Wagner mandou, né? E devo rodar lá pro nosso amigo Bruno depois, né, Bruno? Grande abraço para ti. Primeiro vamos com a música do Zé Gauchinho, depois o apoio cultural.

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6: Hora certa, 10 horas e 7 minutos. 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

Bueno, já estamos de volta com o programa de casa. 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Mas nós vamos seguindo com mais música, atendendo mais pedidos, né? O nosso amigo que pediu a música foi o seu Auri, né? Que vamos rodar também logo em seguida com a do Baitaca, História, Sangue e Suor, né, seu Auri? Essa música é bem especial, né? Ele botou aqui, bom dia, patrão. Hoje vamos então, Lourenço Lorival, mulher do Ministério, né? E também o Baitaca, que é História, Sangue e Suor. Essa música é bonita, oferecendo para todos os seus ex-colegas da Seta, né? E também o nosso amigo Otomir de Jorge Mariano, que está ligado conosco, que pediu de pai para filho, né? Com o Baitaca, né? Está oferecendo aí para todos os seus colegas, seus amigos aí do bairro Campo Grande, seus clientes aí da Central de Gás, para ele, para a dona Noeli e para o filho Nicolas. Então vamos rodar na sequência para vocês, né? Tá vendo? E aí vamos rodar também da banda Música Nova, né? Música Nova aí que o Wagner mandou para nós, ele que é representante aí dessas bandas, né? E ele mandou para nós aí da banda Secreto, né? Com a participação aí do Tia Chaleira, e que é a música Galega de Chapéu, e também da banda Rainha Musical, que ele mandou a música Cheiro de Dove, né? Olha só, então vamos rodar essa aí primeiro, essa bandinha que vai pro meu amiguinho Bruno, que tá lá escutando o programa, né, Bruno? Aí no bairro União, para ele, pro seu pai o Dário, a sua mãe a dona Marinesa, um abraço para vocês aí ligado conosco, prestigiando o programa Ou de Casa, né? São os vizinhos aí do seu Pedro Seiber, que faleceu, a dona Sidônia, né? Aí também do bairro União, bem próximo ali, né? Vamos ouvir então primeiro com a Rainha Musical, essa música nova, e depois o Baitaca, História, Sangue e Suor.

E não tá aí a música do Baitaca, história do Sangue Suor. Ô, nosso amigo Sérgio e a Margarete aí no Alta Colina, tão ligadito conosco. Obrigado pelo carinho e pela audiência, né? Mas quem tá ligado conosco também mandou o chasque pra nós. Isso é o Zico aí do bairro de Floresta. Depois não vou atender teu pedido, né, Zico? Também a Maria, que pediu a música aí da banda Céu e Cantos, Morena Misteriosa, né? E depois nós vamos atender o pedido também do nosso amigo aí do bairro Campo Grande, né? Que pediu aí o Otomides, que pediu aí com o Baitaca, né? Baitaca não, com o Mano Lima. Primeiro nós vamos aí com a música nova, né? Que o Wagner Marques mandou pra nós, né? E hoje é o dia que estão aí fazendo esse lançamento aí, Galega de Chapéu, com a participação do Tchê Chaleira. Música.

0: E não tá aí a música de pai pra filho aí com o Mano Lima e o filho dele, o Pedro Lima, né? Tá de pai pra filho, pro meu amigo o Otomides, que pediu pra ele, pra esposa dona Noeli, claro, pro filho também, o Nicolas, né? Que tá de folga, não tem aula agora essa semana, né? Semana que vem, né? E o Baitaca, História, Sangue e Suor, né? Também rodamos aí as outras músicas novas que veio pra nós. Mas nós vamos agora com o apoio cultural e depois voltamos com mais música pra você, né? O meu amigo Deu Cristo tá levando lá de carona, lá e pediu, né? Obrigado, meu Deus, eu vou rodar logo em seguidinha a tua música agora, né, meu amigo? E depois atendeu o pedido do Zico, também da Dona Maria, da Maria que pediu. E também tem mais uma música ainda pro seu Auri, que ele pediu também, né? É, seu Auri, não esquecemos da música, né? Voltamos já já depois do apoio cultural.
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2: Hora certa. 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
3: 10 horas e 24 minutos.
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Bueno, já estamos de volta depois dessa música a pedido do nosso amigo aí, o seu Neuclis, levando de carona, né, na Sultepa, grande gaiteiro, né? Muito obrigado, meu Deus, essa música bonita, essa sertanejona aí, né? Um abraço do nosso amigo Euclides e também dos colegas de trabalho, né? Mas eu vou atendendo mais pedidos, são 10 horas 30 minutinhos. 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Mas é todas as quinta-feiras tem o baile lá, né? E também lembrando que no próximo sábado, o CTG Morão da Estância está convidando a todos, né? Para a feijoada, que é só para levar, né? Sábado próximo, agora dia 25. E dia 8 vai ter o bingo, é um sábado, né? A partir das 14 horas. E esse bingo você pode comprar antecipado aí, seu cartão é R$20, aí você tem direito a 4 cartelas. Na hora você troca pelas cartelas, né? Pode ligar para a dona Elisete por 985-1526-55. E também para adquirir o cartão para feijoada, sábado também pode ser com ela, né? Mas quem mandou a mensagem para nós é o Chasque, como diz o Gaúcho, né? É o seu Zico aí do bairro Floresta, que tá ligado conosco, apreciando, onde é casa, né, seu Zico? Sempre ligadito aí no nosso programa, nosso muito obrigado. E ele mandou uma mensagem, mandou o Chasque dizendo o seguinte: bom dia, amigo, é o Zico. Gostaria de pedir a música Mocinha Aventureira com Teixeirinha e oferecer para minha esposa Nina, para a filha Jéssica e para a neta Isis, e para as irmãs Tereza, para a Silvira e para o sobrinho Valdir e a família do Valdir, né? Dona Marli, a Fernanda, a Camila e a neta Yasmin, né? E também para o Schneidão aí do bairro das Rodas, né, Schneidão? E a família também. E para vocês da rádio, muito obrigado. E a todos que estão ouvindo o programa, um abração, está mandando para todos. Obrigado, seu Zico. Também quem pediu a música foi quem mandou para nós aqui. Diz o seguinte: bom dia, tudo certo? Sou a Maria e quero mandar pro Luiz e pra Aline a música Morena Misteriosa da banda Céu e Cantos. Um abraço, agradeço, muito obrigado. Eu que agradeço a você que está aí ligado conosco pedindo essa música, né? Então vamos rodar na sequência para vocês. Também tem mais um pedido aqui, o Cláudio Dilke está mandando para sua mãe, a dona Eli Dilke, no Rincão dos Ilhéus, né? Pro Faustão, lá em Dois Irmãos, e para seus amigos aqui do Centro da Estância, né? Então vai para ti, né, o José Cláudio Dilke, a dona, sua mãe, a dona Eli Dilke também, né? E a todos aí do bairro Rincão dos Ilhéus, ligadito conosco, presidente do programa. Mandando abraço ao pessoal aí do Daniel e todo o pessoal aí do Mercado de Casa e Carne Copacabana, que ontem mandou um chasque aí homenageando todos os amigos, todos os clientes também, né? Abraço, Daniel, para vocês todos. Mas nós vamos com a música, então, do Teixeirinha, que o Zico pediu, que é Mocinho Aventureiro, né? E aí depois tem mais um pedido aqui do nosso amigo Valdir, aí do Rincão dos Ilhéus, para ele, a dona Romilda. E ele está pedindo a música Coceira na Mão com Ernesto Nunes, que na sequência nós vamos atender teu pedido, né? Obrigado, Valdir. Grande abraço para ti, para dona Romilda. E vai mandar para um abraço para o nosso amigo Paulo Guedes, a dona Maria também no bairro União, né? Mocinho Aventureiro, saudoso Teixeirinha.

Bueno, tá aí a banda Céu e Cantos, Morena Misteriosa, né? E quem pediu, né? Essa música foi, foi a Maria que pediu, então, pro Luiz e pra Aline, né? Obrigado, estão ouvindo o programa, já agradeceu aí, então, a gente que agradece vocês pelo carinho e pela audiência, né? Estão ligadito conosco. Depois vamos achar a música do seu Auri, que pediu aquela sertaneja com Lourenço Lorival, né, seu Auri? Depois nós vamos lá pra você. Agora vamos atender o pedido do nosso amigo Valdir aí do bairro Rincão, que pediu a música Coceira na Mão com Ernesto Nunes, né? Pra ele e a esposa dona Romilda. Obrigado, nosso amigo Valdir. Também quem tá ligado conosco, mandou o chasque pra nós, dizendo: bom dia, amigo. Hoje acompanhado, né, a dona Noeli, aqui no Hospital Distância. Toca companheira com o saudoso galo missioneiro, Pedro Ortaz. Um grande abraço. Ô, nosso amigo, tá ligado conosco, né? É aí da Nova Estância, né? O nosso amigo, o Marcos Martins. Ô, Marcos, grande abraço pra ti, meu amigo. Tá aí acompanhado aí no hospital, né? Olha o que tá acontecendo aí, tá doentando, chulo velho. Tá acompanhado aí da dona Noeli, então um abraço pra ti, pra dona Noeli. E depois nós vamos rodar então a companheira, né? Com o saudoso Pedro Ortaça pra ti, né? Meu amigo, grande abraço pra você, né? Aí tá ligadito conosco, ele está acompanhando a dona Noeli no hospital, então tá hospitalizado, senhor velho. Grande abraço, boas melhores para ti, hein? Você está hospitalizado aí, eu vou só fazendo consulta, né? Coceira na mão, a pedido do nosso amigo Valdir, com o Ernesto Nunes, esse grande gaiteiro lá de Caxias do Sul, né? O Ernesto Nunes, então, a pedido do Valdir. Coceira na mão, quando são 10 horas e 42 minutinhos, depois nós temos o apoio cultural.

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6: Dez horas e 49 minutos.
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3: Bueno, já estamos de volta com o programa De Casa aqui pelas ondas da Rádio Estância 87.5 FM, a primeira do seu rádio. E você que está em outra cidade do Rio Grande, por esse Brasil lá fora, na internet, nos prestigiando através do nosso site, que é o www.estancia.fm.br. Nosso muito obrigado também. 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Tá certo? Um abraço, então, ali para a dona Carola, para a Vivi e para a dona Maria, que estão trabalhando ali e ligado conosco. Um abraço para vocês, aí, um bom trabalho, né? Mas vamos seguindo com mais música. Ô, meu amigo José Luiz Gribble, grande abraço para ti, meu amigo José Luiz, aqui no centro, né? Tá ligadito conosco. Mas o Marcos Martins pediu a música Companheira, do Pedro Ortaz. Ele tá acompanhando a esposa, né? A dona Noeli, que tá fazendo um procedimento no hospital, nada grave, tá tudo certo. Então, um abraço para vocês, obrigado aí pelo carinho, nosso amigo Marcos Martins e a dona Noeli. Tudo de bom para vocês, né? E ele pediu Companheira com Pedro Ortaz. Nós vamos rodar na sequência e logo depois vamos rodar a música a pedido do seu Auri, né? Mulher e Mistério, né? Mulher e Mistério, acho que é o nome da música, com Lourenço e Lorival, né? Tá bueno? Um abraço então para vocês, todos estão ligaditos conosco. São Marcos Martins, dona Noelita, e a sua música, meu amigo. Grande abraço para vocês.

0: Bueno, tá aí a música da dupla Lourenço e Lorevalo, Mulher do Mistério, né? Que o nosso amigo o Auri pediu, né, seu Auri? Já atendemos o seu pedido, obrigado, meu amigo. Tá ligadinho conosco aí no Bairro das Rosas. Um abraço pra família Schallenberg ali também, a dona Marlene Kuntz, né, Marlene? E o Everaldo, o Gerson também, a Janete, a família toda, né? Família Schallenberg, né? É a família da saudosa Asta Schallenberg, né? Bueno, mas nós vamos com a música agora a pedido do nosso amigo João Luiz, que tá ligado conosco, né, João Luiz? Mandou um chat de seguinte: bom dia, roda pra nós escutar Tranco Véio Fandangueiro. Eu ofereço pra todos que estão na escuta. Um abraço pra ti também, meu amigo. Grande abraço pra ti, aí pro teu pai, o João, de Lima, dona Maria, e a tua sobrinha Liz, né? E pra todos os ouvintes, então, Tranco Véio Fandangueiro com o grupo Lander Santa Catarina, o chão farrapo e depois o apoio cultural.
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0: Funerária Werner informa nota de falecimento e convite para enterro.
1: O esposo Pedro Seibel, a filha Bruna e a família e demais parentes e amigos participam do falecimento de sua querida e inesquecível Sidônia Wisling Seibel, ontem ocorrido na idade de 58 anos. O velório é na Capela Werner, na rua Adolfo Matz, no centro de Estância Velha. E o sepultamento hoje, às 16 horas, e após frente ao cemitério municipal de Estância Velha. Funerária Werner informou, nós da Rádio Estância noticiamos o falecimento de Sidônia Wisling Seibel.
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7: 11 horas e 7 minutos.
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0: E nós já estamos de volta e vamos seguindo aí com o programa de casa. Rodamos antes aí com a pedido do nosso amigo João de Lima, né? João Luiz, né? E agora nós vamos aí com a música de bandinha, que vai pro meu amigo Bruno, que tá ligado conosco, que ele é seu pai, né? E a sua mãe, né? O saudário Colinha Dona Marinesa aí no bairro União. Um abraço para vocês aí. Então, ligado conosco, prestigiando o programa de casa, né? E essa música da banda Modelo fez muito sucesso, né? Nós vamos rodar ela, né? Cocotinha Popozuda. Essa música fez muito sucesso na época, né, o Bruno? E o Bruno gosta da banda Modelo, aquela de Montenegro. E parece que o Eduardo Machado, parece que está tocando gaita lá, tocando teclado com eles, né? Parece que estão lá, está junto lá com a banda Modelo, né? O irmão do Thomas Machado. Mas são 9 horas mais 9 minutos. 9 horas não, são 11 horas e 9 minutos, né? Temos invertendo a hora aí. 11 horas e 9 minutinhos, a dona Lucena que pediu a música Rosas Amarelas, né, para ela e pro Hipólito, é Clair, né, Clair, estão aí ouvindo o programa, o Eduardo também, a família toda, né, aí a Cris e o Léo também estão ligados conosco, né, o Cláudio lá em São Leopoldo, né, o filho, né, também a Noêmia, que é a filha, e o Alemão Preto aí no bairro União, para toda a família, né, dona Lucena, vai para você também, então, a música logo em seguida. Primeiro vamos aí com a banda Modelo e depois atender o pedido da dona Lucena. Um grande abraço a todos aí do Campo Grande.
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0: E não tá aí essa música, esse chamamé do Ari Correia, o grupo Alma da Querência, né? Cavalo Tostado, foi pra todos os cavalarianos. Ô, meu amigo Jair, aí da Estofaria Bebe, ele e o filho Gustavo, né? Da noite do Piquete, na creche do Jair, né? Aí eles estão trabalhando na Estofaria Bebe, ligadinho conosco. O Jair, o Gustavo, o Diego e mais a funcionária. Um abraço pra vocês todos aí. Bom trabalho, meus amigos. E a todos do Piquete, creche do Jair, né? Mas são 11 horas e 18 minutinhos, né? Nós vamos agora com a música pedida da dona Lucena, que pediu, né? A música O Menino e a Rosa, né? Que são rosas amarelas, que ela sempre pede, né? Então vamos rodar agora com a banda Passe Livre, né? Passe Livre não, Arte Livre. É lá de Santa Cruz do Sul. E eles regravaram essa música, né, dona Lucena? Então vamos ouvir essa música e depois temos aí a mensagem do Padre Ezequiel, o apoio cultural. E aí na volta nós encerramos o de casa de hoje, né? Também parando um pouquinho mais cedo, tá bueno? Vamos ouvir então a pedida da dona Lucena para toda a família e todas as suas amigas aí do Campo Grande.
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1: Olá, meu amigo, olá, minha amiga ouvinte. Eu sou o Padre Ezequiel. Esse é o momento de despertar para o amor. Eu gostaria de falar hoje sobre insucesso, a bênção do insucesso. Você acha que só o sucesso é bênção? O que seria o insucesso, então? Uma experiência muito importante no caminho de nossa vida são os fracassos, mesmo quando gostaríamos de tê-los evitado. E num primeiro momento sentimos-nos mal e infelizes por causa deles. Na verdade, é perigoso acreditar que poderíamos excluir da vida os nossos fracassos e conseguir tudo aquilo que a gente quer, bastando para isso utilizar os meios e estratégias corretos. É aquilo que muitas vezes se ouve nos influencers. Se você fizer isso, vai dar certo, você vai ganhar dinheiro, você vai ter sucesso. Só que os fracassos são importantes. Existe a assim chamada escola do pensamento positivo, que é importante, mas não é o todo, que nos sugere que podemos modelar tudo a nosso favor. Basta aplicarmos corretamente a força do nosso pensamento. Mas isso não é toda a verdade. E muitas vezes pode ser até uma fantasia. Por isso, caro ouvinte, insucessos são uma parte necessária, inevitável e extremamente proveitosa para o nosso caminho, para o nosso crescimento, para nos tornarmos melhores, mais maduros e sermos mais conscientes da vida. O insucesso pode nos conduzir à verdadeira vida e também pode nos conduzir a experimentar depressões e momentos dolorosos, mas que superados e compreendidos podem ter um efeito muito positivo para a minha felicidade, para a felicidade de cada um. Rezemos. Deus Pai de amor, sintonizando com o teu amor, com a tua graça, nós queremos colocar a nossa vida, o nosso caminho, as coisas boas, as coisas menos boas, nossas vitórias, mas também nossos fracassos. Que possamos aprender com eles e sejamos sempre mais conscientes do valor de tudo na vida para o nosso bem. Deus abençoe, em nome do Pai, do Filho e do Espírito Santo. Amém.
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3: 11 horas e 27 minutos.

Eita, na hora de me retirando, porque são 11 horas 28 minutos. Não, vamos ficando por aqui com o programa de casa de hoje, mas vou deixar rodando as músicas depois a pedido. Meu amigo Jair, que já mandou um chasque para nós agradecendo, o Jair da Estofaria, né, Jair? Obrigado a todos vocês, obrigado pelo carinho e pela audiência, né? E a todos os nossos amigos ouvintes. Mas o José Luiz Guedes ligou para nós e pediu a música que vamos deixar rodando depois, Desafio do Grenal com Teixeirinha e Mary Terezinha. Ele oferece para todos os colorados e os gremistas, e aí para o Valdir e a Dona Neuza, os vizinhos, né? Também para a irmã dele, a Fabiana, também para o Jurandir, que é o cunhado, Jurandir Grade, o Beto das Guaiacas, o Darcy, a Dona Darcy e a esposa também, né? Ai, porque me fugiu o nome. E também para a Rejane, para a Dona Ilse, né? Agora Darcy e a Dona Vera, né? Aí pro Paulo Link também, a família, e pro Luiz Chantes, a Dona Lenir também, ele tá oferecendo, pro Paulo Guedes, a Dona Maria, pro Irineu Guedes também, tá ouvindo o programa, seu Irineu? Pra mim, pra minha família também, e pra todos lá, pra Dona Lucena, pro Hipólito Aclair, o Eduardo, pra todos então, seus amigos também, né, José Luiz? Um grande abraço pra ti, e ele pediu essa música, vai ficar rodando então, com o Teixeirinho Mera Terezinha, Desafio do Grenal. Depois o Pedro Taça de Guerreira, Paijador, que nosso amigo ontem, o João de Lima, pediu, não deu tempo para rodar, né, João de Lima? Hoje vai ficar rodando, agora tem no sistema essa música. E depois o Gabriel Ferraz, Chucro, essa música que vai, é Chucro Coração, né? Música que vai lá pro Alexandrão, né, seu Alexandre? Que é o tio do Ferraz, né, do Gabriel, e a Dona Márcia, e vai para todos os ouvintes também. Muito obrigado pelo carinho, pela audiência, agradecendo a todos que dão apoio cultural, a programação da Rádio Estância, o programa de casa também, nosso muito obrigado, e a você, nosso amigo e ouvinte, fica um abraço do tamanho do Rio Grande, desse amigo de você, o Jorge Vargas, e o patrão vai lá de Riba, nos abençoe a todos nós. Voltamos amanhã, quarta-feira, a partir das 9 horas, com mais um programa O de Casa.

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4: 11 horas e 45 minutos.
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4: Hora certa. 12 horas e 3 minutos.
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2: 12 horas e 24 minutos.
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0: 12 horas e 31 minutos.
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1: Hora certa. 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
2: 12 horas e 43 minutos.
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1: Hora certa.
2: 13 horas e 1 minuto.
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2: 13 horas e 24 minutos.

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4: 13 horas e 49 minutos.

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5: Hora certa,
6: 14 horas e 3 minutos.
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1: Hora certa. 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
2: 14 horas e 22 minutos.
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0: 14:32.
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0: Alô, cadê? Especial. Vamos indo.
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3: Foco no cliente. Isso tem se tornado o mais importante item de diferenciação das empresas de sucesso. O que é natural, pois se o cliente sempre foi o fator gerador de faturamento, imagine com a onda de compartilhamentos e avaliações públicas das redes sociais. O foco no cliente fica claro no pós-venda. Depois que já consumiu, depois que teve a experiência de compra, depois de voltar para casa com o produto ou serviço, é que o cliente vai saber se a empresa que escolheu vai valorizá-lo ou não. Quantas empresas perdem clientes e reputação simplesmente porque não escutam os clientes? A empatia é, sem dúvida, a ferramenta mais poderosa de fidelização de clientes. Mas em um mundo em que o ser humano se desconecta cada vez mais das relações pessoais, como será capaz de se conectar com o problema real de clientes? A empatia é uma habilidade interpessoal e, com a estratégia certa, pode se tornar um potencial de crescimento. Eu sou Carol Tormena. Esse é o nosso encontro. Espero você.
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7: 14 horas e 46 minutos.
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0: 14:53.
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5: Hora certa.
6: 15 horas e 3 minutos.
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0: 15h10.
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1: 15 horas e 25 minutos.
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5: 15 horas e 45 minutos.
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5: 15 horas e 45 minutos.
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3: Hora certa.
0: 16:03.
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1: Hora certa. 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
2: 16 horas e 21 minutos.
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0: 16:39.
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3: 16:46.
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0: 16:59.
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1: Olá, aqui é o psicólogo Adilson Israel, CRP 07-34321, e temos agora mais uma pílula de psicologia. Hoje nós vamos falar sobre o toque. A gente sabe que rituais e manias, em alguma medida, fazem parte do nosso dia a dia. E o ideal é que funcionem de forma a nos ajudar na nossa rotina, na nossa organização ou mesmo nas tarefas do trabalho. Só que, a partir do momento que tais comportamentos aprisionam e controlam a nossa vida, causando sofrimento e prejuízos, sejam sociais, emocionais ou até físicos, podemos estar diante de um transtorno grave, que requer tratamento. O transtorno obsessivo compulsivo, mais conhecido pela sua abreviação TOC. Mas observe bem que TOC, embora também tenha a situação de ser repetitivo, não deve ser confundido com um TIC. TOC é um transtorno muito mais severo e traz na letrinha C, de compulsivo, um grande diferencial de sofrimento. Até porque, enquanto a situação estiver apenas na ordem da obsessão, pode ser encarada com certa normalidade. Isso pois obsessões todos nós temos em alguma medida, seja de limpeza, de simetria, de organização, de capricho ou algo meio supersticioso. Mas quando adquire o caráter de compulsivo, incontrolável, então sim se estabelece o sofrimento e pode ser diagnosticado como TOC. O TOC é um transtorno mental caracterizado pela presença de ideias estranhas e incontroláveis que atormentam incessantemente o sujeito, pela constante luta contra esses pensamentos. Isto muitas vezes causa um sofrimento aliviado somente no momento em que o sujeito cede à compulsão e cumpre certos rituais ou realiza determinados atos. Esses pensamentos mágicos ou dúvidas cruéis, por assim dizer, aparecem e persistem de forma ruminante até dominar as ações da pessoa e impedirem que ela se comporte livremente. Estas situações são tão fortes e avassaladoras que, mesmo racionalizando o contexto, o sujeito não consegue resistir, e o tormento só dá uma trégua quando a pessoa sucumbe e se entrega à compulsão. Há conflitos científicos quanto à possibilidade de cura, e o mais comum é que se fale apenas em abrandamento dos sintomas, para que o sujeito possa seguir com sua vida sem tantos prejuízos. É importante saber que esse transtorno é tão difícil e dolorido para a própria pessoa quanto é difícil para um leigo compreender tais comportamentos. Por isso é necessário que se respeite o sofrimento do outro e que a pessoa busque ajuda, pois existe sim tratamento tanto do ponto de vista psiquiátrico quanto psicológico, e que a área da saúde dispõe de recursos que se complementam e podem ser utilizados em conjunto, de modo a trazer alívio do sofrimento e a recuperação da energia que esse tipo de transtorno suga dos indivíduos. Abraço e até a próxima Pílula de Psicologia.
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5: Hora certa.
6: 17 horas e 7 minutos.
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3: 17 horas e 26 minutos.
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4: 17:49.
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0: 17:57.
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2: Hora certa. 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
1: 18 horas e 1 minuto.
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6: Boa tarde, queridos filhos e filhas. Olha, ter imenso prazer de receber as suas intenções para levar para a Santa Missa. No trabalho em casa, você pode acessar www.padrereginaldomanzotti.com.br e mande para mim. Eu levarei e missas serão celebradas na sua intenção. Em nome do Pai, do Filho e do Espírito Santo. Amém. Senhor Jesus, eu acredito em Tuas palavras. Sei que ela é a verdade, que me apoio a cada dia e neste entardecer. Acredito, Senhor, no que disseste. Não se perturbe o vosso coração. Crede em Deus, crede também em mim. Creio, Senhor. Mas as preocupações são muitas. Nesta tarde, trago na tua presença teu povo que luta com tanta dificuldade. Preocupações que inquietam e às vezes tiram o sentido de viver. Trago os idosos, por vezes desrespeitados e sem dignidade, para viverem os seus últimos dias. Senhor, trago a realidade da violência dentro dos lares e nas ruas. E peço, Senhor, fé, serenidade e discernimento para enfrentar todos estes problemas. Creio, Senhor, creio no Teu amor. Creio na Tua bondade e creio que estás ao meu lado a cada dia. Peço, dai-me o alimento necessário para a jornada, dai-me remédio para minha vida e minha alma. Invoco Tua presença, ficai comigo, amparai-me, protegei-me e guardai-me. É imenso, Senhor, o meu anseio em querer Te servir e meu desejo de acertar. Senhor, nesta tarde, peço a graça de chegar à verdadeira conversão, a ter a minha fé amadurecida e ver crescida o meu comprometimento como cristão. Senhor, nesta tarde, por intercessão de São Cristóvão, rezo por todos aqueles que no trabalho e no lazer estão na direção dos carros, invocando: Ó glorioso São Cristóvão, que tiveste a graça de levar nos ombros o menino Jesus, pedimos por aqueles que estão na direção de carros, caminhoneiros, taxistas, que possam estar seguros no volante, para que estejam livres de acidente, de assalto, e possam retornar para seus lares em paz. São Cristóvão, protegei-os. São Cristóvão, guardai os viajantes e motoristas. Ave Maria, cheia de graça, o Senhor é convosco. Bendita sois vós entre as mulheres, e bendito é o fruto do vosso ventre, Jesus. Santa Maria, Mãe de Deus, rogai por nós, pecadores, agora e na hora de nossa morte. Amém. O Senhor esteja convosco, Ele está no meio de nós. Que a bênção de Deus, no entardecer deste dia, recaia sobre você e aqueles que você traz no coração. Abençoai, Senhor, a água, a roupa dos enfermos, as fotos de família. Abençoai as casas, que seja lugar de descanso e paz. Em nome do Pai, do Filho e do Espírito Santo. Amém.
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18h20. 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
3: 18 horas e 29 minutos.
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0: 18:35.
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3: 18:51.
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0: 19h13.
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1: Dezenove horas e 32 minutos.
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0: 19h38.
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1: 19:52.
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4: Hora certa. 20 horas e 2 minutos.
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0: 20:16.
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1: Hora certa. 20 horas e 33 minutos.

0: 20h59.
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0: Hora certa. 21h01.
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